0: Bom, boa tarde, Deus vai chegar.
1: Tá bem, Zara, vamos passar.
0: É isso, vem cá, é isso. É, vai, Branca.